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2: 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Uma hora da manhã.
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2: São 2 horas.
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6: Chegou a altura de vos apresentar a tabela do top 5 desta semana. Aquela que vocês votam todas as semanas, é verdade. Esta semana temos muitas novidades. Novidades estas que se enquadram em 2 novas entradas e 1 reentrada. Depois o resto, as 2 posições que faltam, acaba vocês perceberem. Eu partilho de agora quais são os lugares que não tiveram mexidas ou que tiveram alguma mexida, mas que ficaram por cá. E começamos por vos dizer então que existem 2 novas entradas e 1 reentrada para a tabela. Muito foi aquilo que vocês votaram esta semana e ainda mais sugeriram para a entrada na tabela. Uma delas entrou diretamente para o nosso top 5. Saberemos então quem está no número 5. Olha, eu mais vos digo que é uma nova entrada. A semana passada eu apresentei-a como novidade, ela agora deixa de ser novidade para vocês. Passa a integrar o top 5 do top da RL Açores. A tabela constata que no número 5 esta semana tem a nova entrada da última de Martin Garrix com U2. Chama-se Fireflies e entra diretamente esta semana para o número 5 do top.

Martin Garrix e o Giotto, que saudades de ouvir este Bono em força, como está aqui neste Fireflies. Esta semana é entrada direta para o número 5 do Top 5 da RL. Sou obrigada a vocês em casa que os colocaram no nosso top, porque as saudades eram muitas de ver este potencial de voz do Bono numa música. E está merecido o número 5 desta semana. Quanto ao número 4, esta semana mantém-se nas mãos de Saloia, de Nuno Ribeiro.

Nuno Ribeiro esta semana ocupa então a mesma posição da semana passada, o número 4. Contabilizem esta semana 3 semanas na tabela com Saloia. Quanto ao número 3, esta semana ocupa-se com uma reentrada. É a única reentrada para a tabela e não é mais nem menos que aqueles que andam por cá há 32 semanas. 32 semanas. Chama-se Eu Vou Estar Aqui, é de Excesso. Mais uma banda revivalista dos anos 90 a regressar em força com singles potentes como este. Eu Vou Estar Aqui esta semana reentra para o número 3, contabiliza 32 semanas na tabela.

Temos então de regresso à tabela no número 3 da semana, estacionados mesmo a meio a reentrada dos excesso e eu vou estar aqui. Quanto ao número 2, contamos com uma nova entrada e foi a nova entrada que vocês introduziram na lista de votação. E é isso, vocês introduzem aquilo que vocês acham que deve estar na tabela. E muitos de vocês acharam que esta sugestão deveria realmente estar na tabela, subiu esta semana, entrou diretamente para o número 2 do top 5. Não é mais nem menos do que Luís Martelo, trompetista, é verdade. E o tema chama-se Sabroso. Primeira semana na tabela, nova entrada de Luís Martelo com Sabroso.

foi então a entrada direta de Luís Martelo, trompetista, para o número 2 do nosso top com Sabroso. Quanto à liderança, essa mantém-se nas mãos de até ao fim dos The Boys of the Bands. Esta é uma banda composta por os rapazes das bandas, é verdade. Gato, dos Milênio, Capinha, dos de Arrasar e Melão, dos Excesso. Juntou-se neste projeto The Boys of the Bands e tem estado a dar que falar. Esta é pelo menos a sexta semana na liderança do nosso top. Número 1 para The Boys of the Bands e até ao fim.

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2: O último sinal foram 3 horas.

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2: Nick Cave surpreendeu os fãs com um concerto no telhado da loja de discos Resident Records na cidade britânica de Brighton, onde residiu durante vários anos. Ao lado dos Bad Seeds, o músico interpretou quatro temas: Train Long Suffering, Henry Lee, Papa Won't Leave You Henry e uma versão de Cosmic Dancer dos T-Rex. O concerto na Resident Records não foi previamente anunciado. Assim que surgiu o rumor de que Nick Cave e os Bad Seeds por ali estariam, por volta das 11 horas locais, os fãs ocorreram ao local, provocando uma verdadeira enchente. Esta apresentação fez parte de um evento de antecipação do concerto de Nick Cave and the Bad Seeds no Preston Park, também em Brighton, na passada sexta-feira, 31 de julho. O espetáculo em Brighton é o único a ter lugar no Reino Unido nesta nova digressão europeia. No passado dia 9, esta digressão passou pelo Nós Alive. O concerto do rapper Dilaz, agendado para o passado dia 30 de julho no Festival Cais Agosto 2026 na Ilha do Pico, foi cancelado após o artista recusar-se a atuar devido à ausência de parte do seu material técnico, que não chegou a tempo por via aérea. A falha logística no transporte aéreo de carga deitou por terra a atuação de um dos cabeças de cartaz mais aguardados da 30ª edição do Festival de São Roque do Pico. A comitiva do artista já se encontrava na ilha, mas o equipamento de som e os instrumentos específicos indispensáveis para a performance sofreram um atraso crítico na rota aérea de ligação ao arquipélago. Fontes ligadas à organização indicam que foram tentadas soluções alternativas de última hora, recorrendo a material local e de outras bandas de cartaz, mas a equipa técnica de Dilaz considerou que as condições de segurança e exigências técnicas não estavam reunidas, levando o músico a recusar subir ao palco Mel do Cais Agosto. A comissão organizadora lamentou profundamente o desfecho, sublinhando que ativou todos os planos de contingência possíveis, mas que a decisão final de não atuar pertenceu inteiramente ao artista e ao seu management. O programa de quinta-feira acabou por ser assegurado pelos restantes nomes da noite, incluindo o Jarquê e o DJ Diego Miranda, que prolongaram as suas atuações para mitigar a ausência do rapper. Morreu Kavinsky, um dos mais reconhecidos DJ e produtores franceses. O artista foi encontrado morto em sua casa em Paris no dia 28 de julho, avança o Le Parisien. Vincent Belorger, de seu nome verdadeiro, tinha 50 anos. O jornal adianta a hipótese da AVC como causa de morte, referindo que foi aberto um inquérito. Kavinsky estreou-se com Teddy Boy em 2006 na editora Record Makers e no ano seguinte andou em digressão com os Daft Punk, The Rupture, Justice and The Sebastian. É autor de Night Call, canção popularizada na banda sonora do filme Drive de 2011, de Nicholas Winding Refn. Um dos nomes cimeiros de Synthwave, francófona, editou os álbuns Outrun de 2013 e Reborn de 2022, mas foi com a música do filme Noir, protagonizado por Ryan Gosling, que se tornou mundialmente conhecido. Os Faith No More anunciaram as primeiras datas da sua nova digressão de reunião. Vão ser na Austrália em janeiro de 2027. A banda de Mike Payton vai fazer as primeiras partes dos concertos dos System of a Down naquele país, subindo ao palco a 22 de janeiro em Sydney, a 27 de janeiro em Melbourne e a 1 de fevereiro em Brisbane. Foi igualmente anunciada uma data em Wellington, na Nova Zelândia, a 7 de fevereiro. Os Faith No More estavam em hiato desde 2021, ano em que cancelaram uma digressão mundial, decisão justificada com problemas de saúde mental de Mike Payton. O grupo assinou recentemente um contrato com a empresa brasileira Powerhouse 38, que, a partir de agora, tratará de gerir a carreira da banda, os concertos por todo o mundo e a estratégia de marketing e marca. Já os System of a Down fizeram recentemente uma digressão pela Europa, que arrancou em Estocolmo, na Suécia. Morreu o músico irlandês Glenn Hansard na sequência de um acidente de aviação em Dublin, na Irlanda. A sua cidade natal tinha 56 anos. A notícia foi confirmada à Rolling Stone UK pela sua agência ATC Management. Em comunicado, a ATC afirma que a família de Glenn está profundamente chocada e desolada com esta perda trágica, pedindo ainda privacidade num momento extremamente difícil. Nascido em Ballymoth, Dublin, em 1970, Glenn Hansard iniciou sua carreira como músico de rua na capital irlandesa. Em 1990, formou os The Frames, com os quais editou 6 álbuns de estúdio. No novo milénio, atingiu a fama mundial devido à participação em No Mesmo Tom, de 2006, filme de John Carney, no qual contracenou com a pianista Marketa Irglova, sua companheira de então e parceira criativa dos Swell Season. O filme valeu-lhe um Oscar para melhor canção original em 2007 por Falling Slowly. O seu último álbum a solo, All That Was East Is West Of Me Now, foi editado em 2023. Ao longo da sua carreira, colaborou com nomes como Bono e Eddie Vedder, de quem era amigo e com o qual andou em digressão a solo e com os Pearl Jam em Portugal. Juntou-se a Vedder nos concertos a solo com a voz dos Pearl Jam, deu em 2012 no Festival Sudoeste, na Zambujeira do Mar, e em 2019 na Mel Arena em Lisboa. Concerto. Jared Leto reagiu às acusações de abuso sexual de menores de que foi alvo. Em declarações ao The Hollywood Reporter, o ator e músico afirma: "Nunca abusei de ninguém", refere ainda que as acusações são categoricamente falsas. No novo documentário da BBC, Jared Leto, Hollywood's Dark Secret, 10 mulheres acusam Leto de conduta sexual imprópria em incidentes ocorridos quando todas elas eram adolescentes. Uma das mulheres diz ter sido vítima de assédio sexual aos 17 anos, outra de que Jared Leto ameaçou fazer-lhe mesmo quando tinha 19, e uma terceira mulher conta que teve relações sexuais com o norte-americano quando tinha 17 anos. Jared Leto não quis ser ouvido neste documentário, apesar de repetidamente contactado, afirmou a BBC. Não é a primeira vez que Jared Leto é acusado de tais crimes. Em junho de 2025, várias mulheres acusaram o ator de comportamento sexual impróprio e uma delas disse mesmo que era um segredo mal guardado que Jared Leto mandava mensagens sexuais a modelos adolescentes. Os 30 Seconds to Mars tem, no entanto, concerto marcado na Mel Arena em Lisboa, em abril de 2027. Dois elementos dos Massive Attack foram proibidos de voltarem a entrar em Singapura pelo governo local após terem exibido uma bandeira da Palestina num concerto recente no país. A situação ocorreu na passada quarta-feira no The Star Theatre em Singapura. A identidade dos elementos visados, no entanto, não foi revelada. Citando um comunicado da Infocom Media Development Authority, agência governamental singapurense que regula os mídia, o New Musical Express escreve que os Massive Attack não voltarão a ser autorizados a entrar em Singapura. Em causa está o apoio a uma causa política e o desfraldar de uma bandeira estrangeira, algo que é crime naquele país. Relembramos que os Massive Attack atuaram no Primavera São do Porto em junho deste ano. Patti Smith encontrou-se na passada sexta-feira com o Papa Leão XIV numa audiência privada que teve lugar no Vaticano. De acordo com o padre António Spadar, o subsecretário do Dicastério para a Cultura e a Educação da Santa Sé, este encontro foi uma conversa entre duas pessoas que descobriram que são velhos amigos, partilhando memórias construídas através das palavras e da música, dos sonhos, das visões e esperanças. Patti Smith e o Papa Leão XIV são ambos nativos de Chicago, dos Estados Unidos da América. Não é a primeira vez que a poetisa do punk visita o Vaticano. Em 2014, foi convidada a atuar no concerto de Natal promovido pelo Papa Francisco, regressando em 2021. Os Soundgarden estão a terminar um novo álbum. O mesmo conterá 8 canções com gravações inéditas de Chris Cornell. Em declarações ao podcast Let There Be Talk, o baterista Matt Cameron anunciou que o grupo está a dar os retoques finais no disco que está a ser preparado desde 2017, ano da morte de Cornell. Vamos tentar misturar isto, cruzar a meta e a partir daí espero que tenhamos uma ideia melhor do que aí vem, disse. Estamos a dar um passo de cada vez porque chegar até aqui foi um processo. O novo álbum dos Soundgarden, sucessor de King Animal de 2012, ainda não tem título ou data de lançamento definidos. Porém, o guitarrista Kim Thahill anunciou em julho que planeia editar em 2027 para coincidir com o 10º aniversário da morte de Cornell.
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1: Notícia de última hora, um jovem português de 24 anos é acusado pela comunidade conformista de ter, alegadamente, tentado fazer pela sua vida. Até ao momento, o arguido mantém silêncio e as autoridades admitem que não será fácil obter uma reação do

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2: Quatro da manhã.

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3: São 6 horas.
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1: 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RL Açores, são 7 horas.

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2: Bom dia, são 8 horas.
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3: Dois elementos dos Massive Attack foram proibidos de voltarem a entrar em Singapura pelo governo local após terem exibido uma bandeira da Palestina num concerto recente no país. A situação ocorreu na passada quarta-feira no The Star Theatre em Singapura. A identidade dos elementos visados, no entanto, não foi revelada. Citando um comunicado da Infocom Media Development Authority, agência governamental singapurense que regula os mídia, o New Musical Express escreve que os Massive Attack não voltarão a ser autorizados a entrar em Singapura. Em causa está o apoio a uma causa política e o desfraldar de uma bandeira estrangeira, algo que é crime naquele país. Relembramos que os Massive Attack atuaram no Primavera São do Porto em junho deste ano. Patti Smith encontrou-se na passada sexta-feira com o Papa Leão XIV numa audiência privada que teve lugar no Vaticano. De acordo com o padre António Spadaro, subsecretário do Dicastério para a Cultura e a Educação da Santa Sé, este encontro foi uma conversa entre duas pessoas que descobriram que são velhos amigos, partilhando memórias construídas através das palavras e da música, dos sonhos, das visões e esperanças. Patti Smith e o Papa Leão XIV são ambos nativos de Chicago, dos Estados Unidos da América. Não é a primeira vez que a poetisa do punk visita o Vaticano. Em 2014, foi convidada a atuar no concerto de Natal promovido pelo Papa Francisco, regressando em 2021. Os Soundgarden estão a terminar um novo álbum, o mesmo conterá 8 canções com gravações inéditas de Chris Cornell. Em declarações ao podcast Let There Be Talk, o baterista Matt Cameron anunciou que o grupo está a dar os retoques finais no disco que está a ser preparado desde 2017, ano da morte de Cornell. Vamos tentar misturar isto, cruzar a meta e a partir daí espero que tenhamos uma ideia melhor do que aí vem, disse. Estamos a dar um passo de cada vez porque chegar até aqui foi um processo moroso. O novo álbum dos Soundgarden, sucessor de King Animal de 2012, ainda não tem título ou data de lançamento definidos. Porém, o guitarrista Kim Thahill anunciou em julho que planeia editar em 2027 para coincidir com o 10º aniversário da morte de Cornell.
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1: 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O último sinal foram 9 horas.

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1: 8 minutos, passam das 9, continua a sintonizar o FM da RL Açores, a voz de São Jorge. Primeira hora do seu programa Ao Sabor da Manhã, nesta sexta-feira, 7 de agosto. Depois de escutarmos Ana Duarte, O Teu Perfume está no ar, a voz é de Axel, A Chorar por Dentro.

continuação de uma ótima manhã. Este é o som da RL Açores, esta é a voz de São Jorge. O seu programa Ao Sabor da Manhã. Depois de Cláudia Nayara, com a força de Deus, já nos vossos receptores, a voz é de Nikita. Somos dois em um. Yeah.

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2: A continuação de uma ótima manhã está na companhia da RL Açores, está com a voz de São Jorge. Altura para lhe darmos a conhecer o que reserva o seu signo para esta sexta-feira, dia 7 de agosto. Começando então pelo signo de Carneiro, a carta do dia, o Ermita, que significa solidão. No amor, dê mais atenção a alguém que gosta muito de si. Quanto à saúde, faça todos os dias algo de que goste, ouvir música, dançar ou ler. No dinheiro, a sua competência será recompensada. Saiba esperar. Vamos agora para o signo de Touro. A carta do dia, a Imperatriz, que significa realização. No amor, faça um encontro com os seus familiares, converse com quem ama, mostre-lhes o seu carinho. Na saúde, faça uma alimentação rica em legumes e fruta. Quanto ao dinheiro, pode avançar com um novo projeto para concretizar mais tarde. Vamos agora para o signo de Gêmeos. A carta do dia, o Imperador, que significa concretização. No amor, a harmonia reinará na sua relação afetiva. Poderá concretizar um desejo que há muito acalentava. Na saúde, melhora a sua visão comendo legumes de cor laranja, como cenouras e abóbora. Quanto ao dinheiro, período de algum desequilíbrio financeiro. Seguimos agora com o signo de Caranguejo. A carta do dia é o Rei de Copas, que significa poder de concretização, respeito. No amor, viva a relação amorosa com confiança. Quanto à saúde, previna o colesterol tomando chá de oliveira. No dinheiro, poderá concretizar um objetivo importante a nível profissional. Passamos agora para o signo de Leão. A carta do dia, o As de Espadas, que significa sucesso. No amor, o amor está em destaque. Quanto à saúde, melhora o seu humor comendo leite, mel e ovos. No dinheiro, pense em formas de aumentar os rendimentos. Seguimos agora com Virgem. A carta do dia é o Dois de Espadas, que significa falsidade. No amor, confie nos seus instintos e evite desilusões. É conveniente que descontraia mais. Quanto à saúde, cuide-se com amor. Não se deixe afetar por energias negativas. No dinheiro, se conseguir poupar um dinheirinho extra, ponha-o de parte. Vamos agora para o signo de Balança. A carta do dia, o Seis de Copas, que significa nostalgia. No amor, converse com os seus amigos. Afaste a nostalgia. Quanto à saúde, cuidado com os excessos na alimentação. Beba mais água ou chás sem açúcar. Quanto ao dinheiro, desempenhe as suas tarefas com zelo. Evite cometer erros. Vamos agora para o signo de Escorpião. A carta do dia, o Dois de Copas, que significa amor. No amor, o amor irá dominar o seu dia. Mantenha-se otimista. Na saúde, faça exercício diário para perder os quilinhos a mais. Quanto ao dinheiro, período propício a gastos inesperados. Passamos agora para o signo de Sagitário. A carta do dia, o 10 de paus, que significa sucessos temporários e ilusão. No amor, faça uma declaração ao seu par. Os nativos de Sagitário são sensíveis e apaixonados. Quanto à saúde, alivie a azia tomando chá de hortelã e erva cidreira. Quanto ao dinheiro, mostre-se mais empenhado no que faz. Passamos agora para o signo de Capricórnio. A carta do dia, a Rainha de Paus, que significa poder material. No amor, cultiva a harmonia na sua vida amorosa. Seja companheira da pessoa que tem ao lado. Quanto à saúde, fortaleça a saúde tomando chá de berinjela. No dinheiro, terá mais trabalho pela frente. Vamos agora para o signo de Aquário. A carta do dia, o 2 de ouros, que significa dificuldade e indolência. No amor, dê mais atenção ao seu companheiro. As relações são construídas dia a dia. Na saúde, possíveis indigestões. Evite refeições pesadas à noite. Quanto ao dinheiro, o trabalho pode andar mais difícil. Converse com pessoas positivas. E para finalizar, vamos para o signo de Peixe. A carta do dia, o 5 de ouros, que significa perda, falha. No amor, alerta para a tendência para flutuações de humor. Acalme-se. Quanto à saúde, melhore a sua saúde praticando diariamente uma atividade física. Quanto ao dinheiro, peça novas tarefas aos seus superiores para poder evoluir. Então, isto é o que lhe reserva o seu signo nesta sexta-feira, o dia 7 de agosto.
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1: 30 minutos passam das 9. Depois de levarmos até si o que lhe reserva o seu signo nesta sexta-feira, dia 7 de agosto. A música continua na antena da R. Açores, primeira hora do seu programa Ao Sabor da Manhã. Sons do Minho, ó meu povo.

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2: Bom dia, são 10 horas.
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A continuação de uma ótima manhã para si. Segunda hora do seu programa Ao Sabor da Manhã, nesta sexta-feira, 7 de agosto. Bruna, a minha vida é um carnaval.

Se você quer ser feliz, não ouça tudo o que dizem, não acredite em tudo o que você vê e não diga tudo o que sabe. Uma boa semana a todos.

Passa neste momento 12 minutos das 10. Continua a sintonizar o FM da RL Açores. Esta é a voz de São Jorge. Deste lado a fazer-vos companhia até às 12 estará Nazária Viegas. E a voz de Zé Mário com o tema O Beijo do Teu Adeus.

Depois de levarmos até si a voz de Agatha, Deixa-te Andar, e marcar presença também na segunda hora do seu programa Ao Sabor da Manhã, Carlos Riviera, Primeira Dama.

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Depois de escutarmos Luciana Abreu, Olá Lá. Já nos vossos receptores, Ana Malhoa, Sinto-me Sexy. 49 minutos passam das 10, segunda hora do seu programa Ao Sabor da Manhã.

5 minutos nos separam do sinal horário das 11. Lembramos que após o sinal horário ficaremos com a Renascença Canal 1 em Lisboa para levarmos a ti a informação. Mas até lá vamos ficar com música Caiarra. Vais levar comigo.

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0: A plataforma de distribuição de óculos gratuitos para o eclipse solar foi esta madrugada alvo de um ataque informático que permitiu que fossem disponibilizados códigos indevidos para reservas sem que houvesse stock. Trata-se da plataforma da rede Clube da Visão, que integra várias óticas e que tem associado à iniciativa promovida pela ZEISS para o Eclipse, em parceria com a Ciência Viva, a Agência para a Cultura Científica e Tecnológica. Esta informação foi inicialmente avançada à Renascença por uma responsável de uma das lojas aderentes, a que recorreram milhares de portugueses para acompanharem o fenómeno de quarta-feira. Foi depois confirmada por fonte da ZEISS. À Renascença, Joana Araújo, optometrista em Santo Ovídio, Vila Nova de Gaia, explica a informação que recebeu.
1: Recebemos uma informação que houve um ataque informático no site da ZEISS durante a madrugada e que as reservas ficaram indevidamente abertas. As pessoas receberam códigos e vieram levantar e nós só tivemos essa informação agora de manhã e houve gente que já levou os óculos e o estoque já vai ficar incorreto.
0: Joana Araújo, responsável numa das lojas que receberam informação esta manhã de um ataque informático à plataforma de distribuição de óculos gratuitos para o eclipse solar. A Renascença já contactou a agência Ciência Viva, que diz não ter informações. Aguardamos esclarecimentos adicionais da empresa ZEISS. Este é um tema que está já desenvolvido no site da Renascença. O Tribunal da Relação de Coimbra condenou um homem ao pagamento de 45 mil euros à ex-mulher a título de compensação pelo trabalho doméstico e cuidados à filha de ambos durante os 15 anos de casamento. De acordo com o acórdão de 9 de julho, a que a agência Lusa teve acesso, os juízes da segunda instância tiveram uma leitura diferente do Tribunal de Leiria, que tinha negado atribuir qualquer compensação no âmbito de um processo após o divórcio. Os juízes da relação escrevem que o trabalho doméstico tem um inegável valor económico. O acórdão considera que a dedicação exclusiva ou predominante de um dos membros do casal ao lar cria uma assimetria patrimonial. É a maior procura em 30 anos. Perto de 60.400 alunos já se candidataram à primeira fase do Concurso Nacional de Acesso ao Ensino Superior. É o número mais elevado desde 1996, indicam os dados do Instituto para o Ensino Superior, depois de concluído o período de apresentação de candidaturas à primeira fase. Em relação ao ano passado, foram cerca de mais 10.800 estudantes a apresentar candidatura. Recordo que são 46.000 as vagas disponíveis. Um dado conhecido no dia em que ficam disponíveis as notas da segunda fase dos exames nacionais. A Renascença fez uma ronda esta manhã por vários estabelecimentos de ensino, confirmou que as pautas já estão publicadas. Escutávamos esta manhã o presidente da Associação de Diretores de Agrupamentos e Escolas Públicas, Filinto Lima, a antecipar um dia mais tranquilo e a afirmar também ter a expectativa de que à tarde sejam conhecidas as notas das reapreciações dos exames da primeira fase, tudo para conferir, Zé, no site da Renascença.
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4: 6 minutos passam das 11. Depois de levarmos até si a informação com a Renascença Canal 1 em Lisboa, vamos continuar com a música na R.L. Açores. Esta é a terceira e última hora do seu programa de hoje, Ao Sabor da Manhã. A voz de Zara e Progrive com o tema Sem Adversários.

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1: Para escutarmos as vozes de David Carreira e Sara Carreira com o tema Gosto de Ti. Passam neste momento 10 minutos das 11 da manhã.

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4: Quando uma mulher nega um homem que tem visão e acaba aceitando um homem que tem televisão, acaba assistindo a visão da televisão.

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4: E depois de levarmos a si mais um bloco publicitário, a música continua na antena da RL Açores, terceira e última hora do seu programa de hoje, Ao Sabor da Manhã. Vamos acertar. As vozes são dos Anjos e Diogo Pissarra, Se Tu Não Estás.

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2: E depois de mais um bloco publicitário, a música está de regresso com a voz de João Pedro Paes. A nossa hora.
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0: João Almeida está fora da volta à Polónia. O ciclista português não conseguiu superar as sequelas da queda na etapa de ontem e não se apresentou na partida para a quinta tirada da prova polaca. João Almeida tem agora de recuperar para a volta à Espanha, com início marcado para dia 22 deste mês no Principado do Mónaco. Mais adiante, iremos à volta a Portugal para já a estreia do Sporting no campeonato este sábado na Amadora. A instantes, Rui Borges, na antevisão ao jogo, garantiu não haver qualquer caso com Luís Soares, que, segundo a imprensa desportiva, abandonou um treino antes deste ter terminado.
1: Se houvesse caso, vocês iriam saber que o caso, porque iria entrar em alçada disciplinar com toda a certeza. Ninguém estará acima do Sporting, ninguém estará acima do respeito dos colegas, da equipa técnica, ninguém. Não aconteceu absolutamente nada, apenas e só acabou o treino. Ele estava frustrado, sim, com aquilo que tinha acontecido no treino, até porque está à procura da sua melhor forma. Tínhamos acabado de fazer um jogo 10-10, ele estava perto da saída, acabou o treino, ele sabe que pode sair diretamente para o balneário, saiu diretamente para o balneário, e apenas tinha que fazer um treino complementar de um minuto ou dois, que nem era mais nada que isso. Eu fui chamá-lo, ele retornou, fez com toda a calma o que tinha que fazer e voltou para dentro. Por isso não há qualquer caso nenhum. É um pouco às vezes ridículo que a gente vai ouvindo e lendo.
0: Rui Borges, treinador do Sporting, assumiu também o desejo de uma estreia vencedora num campo difícil como a Reboleira. São declarações que iremos ouvir durante a tarde aqui na Renascença, tal como Pepa, que daqui a pouco vai falar na condição já de novo treinador do Estrela da Amadora. Ele vai também fazer a antevisão ao jogo deste sábado com o Sporting. Domingo, o campeão Futebol Clube do Porto inicia a defesa do título no Dragão, frente ao Alverca. O Benfica recebe o regressado Académico de Viseu. Bruno Pinheiro vai falar a partir de 1:30 no Fontelo. O jogo na Luz será disputado à porta fechada. Um castigo aplicado ao Benfica por mau comportamento reiterado de alguns adeptos encarnados. Vasco Saraiva, oficial de ligação aos adeptos do Académico de Viseu, mostra-se inconformado.
2: Acho que a velha máxima do paga o justo pelo pecador nunca teve tanto sentido, não é? Porque é um castigo que nos é totalmente alheio. E que, pronto, vamos ter que pagar de forma bem cara, e sim, eu acho que há aqui um caráter de injustiça, mas é a lei.
0: Na opinião de Vasco Saraiva, uma verdadeira sanção ao Benfica teria passado por permitir que os adeptos do Académico de Viseu, esses sim, estivessem domingo nas bancadas da Luz.
2: Não estou aqui a dizer com isto que o Benfica é culpado ou não é culpado, ou prevaricou ou não, mas eu acho que a partir do momento em que o castigo é atribuído, eu acho que é uma multa, entre aspas, ainda mais grave, ainda pior para a equipa da casa, não ter os seus adeptos e ter os adeptos da equipa visitante.
0: O oficial de ligação aos adeptos do Académico de Viseu, ouvido pelo jornalista João Fonseca. O campeonato começa com uma mancha na primeira jornada, sem adeptos no Estádio da Luz. Para comentador da Renascença, João Ferreira, pese embora o estatuto de campeão em título do Futebol Clube do Porto, os três grandes, Porto, Sporting e Benfica, vão entrar no campeonato praticamente em pé de igualdade.
3: Eu colocaria os três num plano muito idêntico. O Futebol Clube do Porto sente-se que precisa de mais criatividade individual e de subir o

0: nível do seu jogo coletivo, mas tem a riqueza de ter mantido a equipa técnica e todos os jogadores. O Sporting fez uma grande reformulação, vendeu grandes figuras, mas também contratou muito e parece-nos muito bem contratados, e tendo mantido Rui Borges e a sua equipa técnica, parece-me que também vai vender muito, muito caro cada jogo que fará. O Benfica tem Marco Silva, que é um treinador já com um percurso muito, muito agradável no futebol, de grande competência, de grande experiência, ao nível máximo da Premier League, e com os jogadores que me parece que também vão crescer no seu modelo de jogo, e portanto os três eu creio que estão em plano de igualdade, se bem que tínhamos que reconhecer que o Futebol Clube Porto, tendo sido campeão, provavelmente começa com essa aura de campeão, e isso adiciona sempre algum valor, mas Sporting e Benfica muito, muito próximos a esse Futebol Clube do Porto.
1: A divisão de João Ferreira à luta pelo título na época 26-27, com a centralização dos direitos de transmissão na ordem do dia, a DAZN anunciou esta sexta-feira que vai transmitir os jogos da Liga Portuguesa para território espanhol. Recordo que em Portugal atuam vários jogadores nascidos em Espanha, nomeadamente no Porto, Sporting e Braga, emblema treinado pelo espanhol Carlos Vicens. Ainda voltaremos ao futebol no ciclismo dentro de poucos minutos, com o português Rui Oliveira de Amarelo, vai para a estrada à segunda etapa da volta entre Sines e Albufeira. Feira.
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1: Em Sines, no litoral alentejano, enviado à Renascença à volta Eduardo Soares da Silva. Boa tarde.
3: Viva Luís, a volta a Portugal está de regresso ao Sul e ao Algarve em especial. A segunda etapa arranca daqui a cerca de 15 minutos em Sines, onde estou, na Costa Vicentina, e os ciclistas depois percorrem 180 quilómetros até à meta em Albufeira. É um dia especial para as duas equipas algarvias do pelotão, e Vidal Fitas, diretor do Tavira, lamenta que seja uma passagem tão fugaz.
4: É sempre o Algarve, mas é de passagem. Tu chegas e abalas. Se pernoitasse, se tivesse partido no outro dia, pronto, era diferente. Não dava a sentir tanto, isso é um facto, mas pronto, mas acaba sempre por ter algum significado, pronto. Pelo menos estamos ao pé de casa.
3: Com a partida no dia seguinte em Beja, já no Alentejo, que as equipas vão pernoitar. Américo Silva, Davi Ludo Loltan, destaca a capacidade de resiliência das equipas do Sul, com um calendário cada vez mais concentrado na região Norte.
5: Tive um problema para as equipas algarvias, porque os orçamentos que temos hoje em dia, não é com os orçamentos e com o preço do combustível e das portagens, não é fácil preencher um calendário onde, como eu te digo, 90% das corridas são todas de Coimbra para cima, maioritariamente na área do Grande Porto.
3: Hoje está prevista mais uma chegada ao sprint. Rui Oliveira, da UAE Emirates, defende a camisola amarela na chegada à Albufeira, que está prevista para perto das 5:30 da tarde.
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1: Ao longo da tarde teremos aqui na Renascença informações hora a hora desta etapa 2 da volta, a não perder igualmente os trabalhos de reportagem do Eduardo Soares da Silva no site rr.pt. Antes de fechar, lembro que a primeira jornada do campeonato arranca esta sexta-feira à noite. O Estoril recebe o Famalicão, duas equipas que mudaram de treinador. O Estoril, que era treinado por Ian Cathrow, inicia a época sob o comando de Vasco Matos. O Famalicão tem agora como treinador Carlos Carvalhal, depois de Hugo Oliveira ter conduzido a equipa na época passada ao quinto lugar. Miguel Fonseca, árbitro de 30 anos da Associação do Porto, é o primeiro a entrar em ação. Terá no VAR uma senhora, Cláudia Ribeiro. Jogo às 8:15 no estádio António Coimbra da Mota. É tudo. Boa tarde. Bom fim de semana.
6: Foi a Bola Branca, edição de Luís Aresta. Agora faltam 8 minutos para...
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10: 52 minutos passam agora das 11. Levamos a si o desporto em mais uma edição de Bola Branca com a Renascença Canal 1 em Lisboa. Estamos assim no término desta edição de hoje do seu programa Ao Sabor da Manhã, referente a sexta-feira, 7 de agosto.
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10: Aqui deste lado, fazer-vos companhia, esteve Nazária Viegas. Deseja a continuação de uma ótima tarde. Tenha um bom fim de semana.
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10: Os vossos receptores, a bonita voz de Fernando Daniel. Medo.

0: 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Boa tarde, são 12 horas.
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1: Quinto lugar. Fireflies de Martin Garrix com YouTube.

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0: acerca do que importa, de facto, na vida. Se dermos importância a um burro, ele vai se julgar um cavalo. É bom ser importante, mas o importante mesmo é ser bom. Seja feliz.
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2: Treze horas nos Açores.

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1: Muito bem, muitas músicas.

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3: Boa tarde, 15 horas.
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Olá, muito boa tarde, sejam muito bem-vindos a esta edição de hoje do Espelho Mágico. Deste lado está Armando Silveira, cumprimentando todo o vasto auditório com um grande abraço de muita amizade. Vamos estar aqui até às 16 horas.

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1: Continuação de uma ótima tarde, são os desejos de Armando Cerveira e de toda a vasta equipa da RL Açores, para todos quantos estão desse lado a ouvir a nossa emissão em 107.1, 92.2 e 90.0, também em www.radiolumena.com. Vamos estar como é habitual até às 16, esperando que a sessão musical esteja a ser do vosso inteiro agrado.

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5: Continuação de uma ótima tarde, são os desejos de Armando Silveira e de toda a vasta equipa da RL Açores, para todos quantos estão desse lado a ouvir a nossa emissão em 107.1, 92.2 e 90.0, também em www.radiolumena.com. Vamos estar como é habitual até às 16, esperando que a seleção musical esteja a ser do vosso inteiro agrado.

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Continuação de uma ótima tarde, são os desejos de Armando Cerveira e de toda a vasta equipa da RL Açores, para todos quantos estão desse lado a ouvir a nossa emissão em 107.1, 92.2 e 90.0, também em www.radiolumena.com. Vamos estar como é habitual até às 16, esperando que a sessão musical esteja a ser do vosso inteiro agrado.

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Estamos assim a chegar ao final desta edição de hoje do Espelho Mágico. Aqui nos estúdios de Realizadores esteve com uma habitual Armando Silveira a fazer-vos companhia com muita música e boa disposição. Nós cumprimentamos o vosso auditório de Realizadores com um grande abraço de muita amizade e amanhã cá estaremos de novo a fazer-vos companhia. Até lá, continuação de uma ótima tarde.

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2: São 16 horas.
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Vai aos Açores, Ana Maria e Tony Parente a dar início aos discos pedidos da Soldado, um simultâneo entre a Rádio Lumena nas velas Ilha de São Jorge e as rádios do Grupo Batista Vieira na Califórnia, KLBS 1330 AM Los Banos e QSQQ FM 2 em São José. Sejam muito bem-vindos. Um grande abraço a todos os ouvintes que nos acompanham através das rádios e também através da internet em klbs.com, qsqq.com e radiolumena.com. Saudações também aos colegas de trabalho nas rádios Lumena e QSQQ. Convosco, Regina Silveira, acompanhar-vos com muito prazer nesta sexta-feira, dia 7 de agosto de 2026. Envio também um grande abraço a toda a minha família e amizades nos Açores, em especial na minha ilha de São Jorge. Estes discos pedidos da saudade são uma oportunidade para os nossos ouvintes trocarem dedicatórias, assinalarem uma data especial ou podem pedir apenas uma canção ao seu gosto para ouvir a sua participação em curta distância através de música. Contamos com o seu pedido ou dedicatória. Se está a escutar-nos em qualquer ilha dos Açores, pode telefonar diretamente para a Rádio Lumena. O número de telefone é 295-412-575. 295-412-575. O nosso número daqui do estúdio de QLBS em Los Banos é 209-826-4996. 209-826-4996. Também pode participar através da internet. Visite a nossa página klbs.com e deixe a sua mensagem na secção de pedidos e dedicatórias. Este programa acontece de segunda a sexta-feira, das 9 às 10 da manhã cá na Califórnia, das 4 às 5 da tarde nos Açores. Desejamos a todos a continuação de uma boa sexta-feira, continuação de um bom dia de trabalho. Boa viagem, chegue bem ao seu destino na nossa companhia. Se está de férias, continuação de umas excelentes férias. Um feliz fim de semana para todos, com muita saúde, paz e alegria. E agora vamos ouvir Olhos Negros, interpretados pela soprano luso-descendente Elizabeth Medeiros Rong.

Olha, os negros interpretados pela soprano luso-descendente Elizabeth Medeiros Rock. Agora, Nel Monteiro, meu lindo agosto.

João Monteiro, Jorge Ferreira, tchau. É uma dedicatória de Lourdes Borba e família de Rilmar, com votos de um bom fim de semana para a sua prima Antelma Oliveira e família em Stevenson.

Música e voz de Jorge Ferreira, uma dedicatória de Lourdes Borba e família de Rilmar, com votos de um bom fim de semana para a prima Antelma Oliveira e família em Stevenson. Francisco José Guitarra Toca Baixinho é um pedido de Luzia Machado, de Atwater.

Francisco José Guitarra, toca baixinho, um pedido de Luzia Machado de Atwater. Helena Borba de Turloque e sua filha Ariana deseja um bom fim de semana aos pais e avós Lourdes e Florindo Borba de Rilmar. Aqui está José Carlos, a lenda das rosas.

das Rosas, uma dedicatória de Helena Borba de Turlock e sua filha Ariana para desejar um bom fim de semana aos pais e avós Lourdes e Florindo Borba em Rilmar. Olívia Gomes de Gastine, saúde a prima Lourdes Borba de Rilmar e família com votos de um bom fim de semana e muita saúde. E aqui está uma velhinha no passeio, Fernando Monteiro.

Fernando Monteiro, uma velhinha no passeio, uma dedicatória de Olívia Gomes de Gastim para a prima Lourdes Borba em Real Mar e Família, com votos de um bom fim de semana e muita saúde. A seguir, trio Odmira, 1, 2, 3, Maria.

Playback, a canção vencedora do Festival da Canção em 1981, Carlos Paião, era formado em Medicina, foi cantor e compositor, nasceu em 57 e faleceu em 1988 num acidente de automóvel. 9 horas 36 minutos da manhã, cá na Califórnia. Desejamos assim a continuação de uma boa sexta-feira, continuação de bom trabalho, boa viagem na nossa companhia. Chegue bem ao seu destino, continuação de boas férias, se está de férias. Um feliz fim de semana com muita saúde, paz e alegria. E agradecemos a sua companhia e participação de todos os nossos ouvintes que já participaram hoje. Continuamos a convidá-lo a participar, a fazer o seu pedido de dedicatória. Quero os ouvintes que nos acompanham através das rádios em KLBS 1330 AM Los Banos, QSQQ, FM2 em São José, Rádio Lumena nas Belas, Ilha de São Jorge e através da internet por esse mundo fora em klbs.com, qsqq.com e radiolumena.com. Pode fazer o seu pedido ou dedicatório até às 10, até às 5 da tarde nos Açores. Se está a escutar-nos em qualquer ilha dos Açores, pode contactar diretamente a Rádio Lumena. O número é 295-412-575, 295-412-575. Rádio Lumena irá enviar-nos através da internet o vosso pedido ou dedicatória. O nosso número daqui de QLBS em Los Banos é 209-826-4996. 209-826-4996. Também pode participar através da nossa página QLBS.com. Deixe a sua mensagem na secção de pedidos e dedicatórias. Vamos ficar agora com Macarena por José Malhoa.

Macarena José Melhoa, agora é... vamos ficar com Natalina José e Artur Garcia, camisas por cordéis.

camisas por Cordeiro, Natalina, José, Artur Garcia, Rui Alves, Velho Pai, é um pedido de Artur Moraes de Turlac.

na Terça Maria em meu copinho. E encerrar os discos pedidos da Saudade, a Sociedade Filarmónica União Popular de Ribeira Seca, Ilha de São Jorge, fundada em 1854. Uma das mais antigas filarmónicas dos Açores em atividade contínua até hoje. A música chama-se The Doors in Concert. Muito obrigado à Sociedade Filarmónica União Popular da Ribeira Seca pela oferta deste CD. Muito agradecemos e desejamos assim a continuação de uma boa sexta-feira, dia 7 de agosto de 2026. Agradecemos a companhia e participação de todos. Continuação de um bom dia de trabalho. Boa viagem, boas férias, um feliz fim de semana com muita saúde, paz e alegria. E contamos com todos vós na próxima segunda-feira para mais um programa Discos Pedidos da Saudade, um simultâneo entre a Rádio Lumena nas Velas Ilha de São Jorge e as rádios do Grupo Batista Vieira na Califórnia, KLBS 1330 AM Los Banos e KSQQ FM2 em São José. Despedimos-nos dos ouvintes que nos acompanham através da Rádio Lumena com um grande abraço. Convosco esteve Regina Silveira, acompanhar-vos com muito prazer. Até segunda-feira, se Deus quiser.

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2: Das 7 horas nos Açores.

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3: Quinto lugar. Fireflies de Martin Garrix com YouTube.

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2: Se você quer ser feliz, não ouça tudo o que dizem, não acredite em tudo o que você vê e não diga tudo o que sabe. Uma boa semana a todos.
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3: O último sinal foram 18 horas.
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1: 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São 19 horas.

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2: Nick Cave surpreendeu os fãs com um concerto no telhado da loja de discos Resident Records na cidade britânica de Brighton, onde residiu durante vários anos. Ao lado dos Bad Seeds, o músico interpretou quatro temas: Train Long Suffering, Henry Lee, Papa Won't Leave You Henry e uma versão de Cosmic Dancer dos T-Rex. O concerto na Resident Records não foi previamente anunciado. Assim que surgiu o rumor de que Nick Cave e os Bad Seeds por ali estariam, por volta das 11 horas locais, os fãs ocorreram ao local, provocando uma verdadeira enchente. Esta apresentação fez parte de um evento de antecipação do concerto de Nick Cave and the Bad Seeds no Preston Park, também em Brighton, na passada sexta-feira, 31 de julho. O espetáculo em Brighton é o único a ter lugar no Reino Unido nesta nova digressão europeia. O concerto do rapper Dilaz, agendado para o passado dia 30 de julho no Festival Cais Agosto 2026 na Ilha do Pico, foi cancelado após o artista recusar-se a atuar devido à ausência de parte do seu material técnico, que não chegou a tempo por via aérea. A falha logística no transporte aéreo de carga deitou por terra a atuação de um dos cabeças de cartaz mais aguardados da 30ª edição do Festival de São Roque do Pico. A comitiva do artista já se encontrava na ilha, mas o equipamento de som e os instrumentos específicos indispensáveis para a performance sofreram um atraso crítico na rota aérea de ligação ao arquipélago. Fontes ligadas à organização indicam que foram tentadas soluções alternativas de última hora, recorrendo ao material local e de outras bandas de cartaz, mas a equipa técnica de Dilaz considerou que as condições de segurança e exigências técnicas não estavam reunidas, levando o músico a recusar subir ao palco Mel do Cais Agosto. A comissão organizadora lamentou profundamente o desfecho, sublinhando que ativou todos os planos de contingência possíveis, mas que a decisão final de não atuar pertenceu inteiramente ao artista e ao seu management. Morreu Kavinsky, um dos mais reconhecidos DJ e produtores franceses. O artista foi encontrado morto em sua casa em Paris no dia 28 de julho, avança o Le Parisien. Vincent Belorger, de seu nome verdadeiro, tinha 50 anos. O jornal adianta a hipótese da AVC como causa de morte, referindo que foi aberto um inquérito.
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2: horas nos Açores.
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1: Chegou a altura de vos apresentar a tabela do Top 5 desta semana. Aquela que vocês votam todas as semanas, é verdade. Esta semana temos muitas novidades. Novidades estas que se enquadram em duas novas entradas e uma reentrada. Depois o resto, as duas posições que faltam, acaba vocês perceberem a partir de agora quais são os lugares que não tiveram mexidas ou que tiveram alguma mexida, mas que ficaram por cá. E começamos por vos dizer então que existem duas novas entradas e uma reentrada para a tabela. Muito foi aquilo que vocês votaram esta semana e ainda mais sugeriram para a entrada na tabela. Uma delas entrou diretamente para o nosso top 5. Saberemos então quem está no número 5. Olha, eu mais vos digo que é uma nova entrada. A semana passada eu apresentei-a como novidade, ela agora deixa de ser novidade para vocês. Passa a integrar o top 5 do top da RL Açores. A tabela constata que no número 5 esta semana tem a nova entrada da última de Martin Garrix com U2. Chama-se Fireflies e entra diretamente esta semana para o número 5 do top.

Martin Garrix e o Giotto, que saudades de ouvir este Bono em força, como está aqui neste Fireflies. Esta semana é entrada direta para o número 5 do Top 5 da RL. Sou obrigada a vocês em casa que os colocaram no nosso top, porque as saudades eram muitas de ver este potencial de voz do Bono numa música. E está merecido o número 5 desta semana. Quanto ao número 4, esta semana mantém-se nas mãos de Saloia, de Nuno Ribeiro.

Nuno Ribeiro esta semana ocupa então a mesma posição da semana passada, o número 4. Contabilizem esta semana 3 semanas na tabela com Saloia. Quanto ao número 3, esta semana ocupa-se com uma reentrada. É a única reentrada para a tabela e não é mais nem menos que aqueles que andam por cá há 32 semanas. 32 semanas. Chama-se Eu Vou Estar Aqui, é do Excesso. Mais uma banda revivalista dos anos 90 a regressar em força com singles potentes como este. Eu Vou Estar Aqui esta semana reentra para o número 3. Contabiliza 32 semanas na tabela.

Eles então de regresso à tabela no número 3 da semana, estacionados mesmo a meio a reentrada dos excesso, e eu vou estar aqui. Quanto ao número 2, contamos com uma nova entrada, e foi a nova entrada que vocês introduziram na lista de votação. E é isso, vocês introduzem aquilo que vocês acham que deve estar na tabela. E muitos de vocês acharam que esta sugestão deveria realmente estar na tabela, subiu esta semana, entrou diretamente para o número 2 do top 5. Não é mais nem menos do que Luís Martelo, trompetista, é verdade. E o tema chama-se Sabroso. Primeira semana na tabela, nova entrada de Luís Martelo com Sabroso.

foi então a entrada direta de Luís Martelo, trompetista, para o número 2 do nosso top com Sabroso. Quanto à liderança, essa mantém-se nas mãos de até ao fim dos The Boys of the Bands. Esta é uma banda composta por os rapazes das bandas, é verdade. Gato, dos Milênio, Capinha, dos de Arrasar e Melão, dos Excesso. Juntou-se neste projeto The Boys of the Bands e tem estado a dar que falar. Esta é pelo menos a sexta semana na liderança do nosso top. Número 1 para The Boys of the Bands e até ao fim.

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2: Boa noite, são 22 horas.
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3: Olá, muito boa noite, sejam bem-vindos a mais uma edição Reflexos RL Açores consigo. E para ficar até à meia-noite, cá estou eu, Alexandra Alvernaz, com mais uma playlist só para vocês, com as vossas músicas preferidas. Fique connosco, fique na antena da RL Açores.

só agora que iniciou esta viagem noite dentro connosco, na antena da RL Açores. Convosco está Alexandre Alvernaz e Playlist Reflexos.

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2: Boa noite, são 23 horas.
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1: E é para vos tornar esta noite mais agradável que aqui estamos com a vossa playlist Reflexos até à meia-noite.

0: E é para vos tornar esta noite mais agradável que aqui estamos com a vossa playlist Reflexos até à meia-noite.
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2: Boa noite, são 0 horas.
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